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Olá, boa noite. Está começando agora mais uma edição do Love Night. Prepare-se para uma sequência apaixonante com os maiores flashbacks românticos de todos os tempos. Eu sou Roger Pires e com muito prazer vou lhe fazer companhia nessas 4 horas de muita música boa. Vamos começar com essa música que fez parte da vida de muita gente. Michael Learns to Rock, Someday.

para sonhar e viajar no tempo. Folhas, I never did before.

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1: Laura Pausini, It's Not Goodbye.

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1: 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Aha, Hunting High and Low.

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Voltamos com Love Night, a trilha sonora perfeita para os seus momentos de amor. Boa noite. Air Supply. Even the nights are better.

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1: Kenny Rogers e Sheena Easton, We've Got Tonight.

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Phil Collins, Everyday.

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2: George Michael and Paul McCartney, Heal the Pain.

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O Love Night está de volta. Prepare o coração, porque vem mais emoção por aí. Boa noite. Ed Sheeran, Perfect.

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1: Billy Joel, She's Got Away.

0: 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A gente faz agora um pequeno intervalo, mas daqui a pouco o Love Night retorna com mais romantismo no ar. 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
0: Voltamos com Love Night. Porque a sua noite merece o melhor. E os melhores flashbacks de todos os tempos, você só ouve aqui, no Love Night. Roxette, Milk and Toast and Honey.

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0: Brad, Lost Without Your Love.

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Jason Mraz, I'm Yours.

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1: Mazzy Star, Fade Into You.

0: Bem, agora o Love Night faz uma pequena pausa, mas não saia daí, porque em instantes tem mais músicas apaixonantes para embalar a sua noite. 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
0: O Love Night retorna com mais sucessos românticos para acompanhar você nessa noite. Bon Jovi, Always.

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Elton John, Your Song.

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1: Yves St. John's, I Feel It Coming.

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Daqui a pouquinho, o programa estará de volta, trazendo mais sucessos para embalar sua noite.

estamos no ar novamente com Love Night, a trilha sonora que embala seus sentimentos. Celine Dion, The

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Lana Del Rey, Videogames.

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1: José Feliciano, I Wanna Be Where You Are.

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1: Scorpions, The Wind of Change.

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Aretha Franklin, Willing to Forgive.

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Shake Stevens, give me your heart tonight.

0: A você que está nos ouvindo, desejamos uma ótima noite. O Love Night vai ao intervalo, mas volta já já com mais emoção e romantismo. 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
0: De volta com o Love Night, espalhando amor em forma de canção. Uma boa noite pra você.
3: 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Hanson, save me.

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1: Mark Knopfler and Dunblane, Knocking on Heaven's Door.

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0: Albert Raymond, When I Need You.

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Bom dia, bom dia, bom dia, boa tarde, boa noite, depende do diário local que Brockton FM se chega na boa, na ex-domingo do tem 26 de julho de 2026, portanto, nesse domingo, dia de festival crioulo ali na Brockton.

Exatamente, a presença ali de nós, Jayce Montron e esse tema Jabu Completa. Abraço para todos que estão ouvindo na 104.4 FM lá na Cabo Verde. Para o caro ouvinte que está ouvindo também através de Facebook, através da nossa página oficial, muito obrigado para a boa participação. No Tene Maia, Maria Amália Andrade Maia, aqui Flanilton Gomes, feliz domingo, muito obrigado. No Tene Olavo, Proxé, Benfica, Dulcineia Mendes, que Flanilton, mas logo um Stabai Festival, Guardam Pastel, Dulce, boca também para Modi. Do Sato Pina, boas e ali, Miku, cunhada Juju. Do Sato Pina, boa, Miku Juju. 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É sem festival. E ainda se eu lavo, que Fra, me está bem festival, se eu lavo, Fra, por acreditar, mas eu lavo, tá bem. Baca bem sim, mas bem, tá bem. Socorro Afonso, fala bom dia, Nilton Gomes, Zaza Barros, a nossa querida Zaza Barros de Lenfer, da nossa querida zona de Lenferreira. E Flano, bom dia, boa tarde a todo mundo, uma dedicatória musical especial para tudo a voz e idosos na 6 dia 26 de julho. Será que hoje é dia de idoso? Deixando saber. Para uma minha escusa de dia ali, nunca muito bom para ele. Zazé que está falando, mas talvez hoje dia de avós e idosos, na dia 26 de julho. Portanto, abraço lá para todos avós, avós, idosos, idosas, que está ali também conosco, Sagutá, um excelente domingo.

E também no tenho conosco ali MJ Monteiro. MJ Monteiro que falando bom dia. MJ Monteiro falando bom dia ali na nossa programa. Sim, Dia Mundial dos Avós e Idosos. Obrigado para Dica Zaza Barros conosco ali no programa. No tenho Silvino Barros que fala bom dia e um bom domingo para nós tudo. Isabel Canuto, que é Elizabeth Buju, está ali conosco também. Elizabeth, bom cajabo, um cachabo naquela festa de Iva, semana de baixo. António Brandão fala bom dia. Xanda Lopes fala bom dia a todos os ouvintes. Obrigado, me e a avó 4B. Socorro Afonso, então, bom dia para hoje, que é dia de avós. Bom dia para Toti também, que é avós, que é avó. Neste caso, Silvino Barros não. Olavo, abraço lá também para bo. E bom dia de avó. Uhum. A avó tem tio no programa, olha.

Exatamente, Just One Day, quem beija Buki ama, Buki mata. Dulce, foi só aquele um dia, Dulce. E aí, um diabo, um beijabo, mata. Que é beijo, então? Que é beijo? Vamos ver se não tem mais comentário. Mi também é avó, Xanda Lopes, que Flamengo também é avó. A mim é avó, não vives, Toti, Nana. Dulce, será que tô te avô 9 vezes? Não, nunca te acreditar. Silvino, Flamengo, para botar também. Não, missa já vem.

se bem que o homem da França é jovem. A minha avó, 12 vezes, mas idosa ainda não. Ok, lá a gente atende que ele e Zaza, que flamela é a avó 12 vezes, mas ainda é que é idosa. Tem a avó é um curso idosa, outro curso, mas minizara, digo assim, por arranjar boneto com 16, 17 anos. Mas não significa que bom você idoso ou idosa. Ali, Zaza já explicaram ali, por exemplo... Não, me encaçava até agora e Betinha Pereira. Uhum. Catarina Flabão de Anil também, fã desse rádio. Está sempre na escuta. A avó também, de minha princesa Lia, a minha de Picos, Santiago, Ave Maria. Nos ouvi um converso, sabe, de dentro de Manche, que está povo sentir mais contente ainda. Catarina Afonso. Catarina, busta na onde, digo? É na Cabo Verde, busta na outro país estrangeiro. Eu falei, ele é fã desse rádio. Essa sempre na escuta. Ele também é avó de ser princesa Lia. A mim é de Picos, Santiago. Abraço lá para Picos. Abraço para Santiago. Tinha um colega de escola lá que chamava, parecia... Essa tinha uma bela Van Damme. É Tony, mas tinha uma bela Van Damme, parecia. Me tem hoje em que eu sei chamava Van Damme. Bom dia, Nilton Gomes. Um excelente domingo para todo ouvinte. Obrigado, Zeza Montron. Oi, aquela música ali que trazeu teu lembrança. Traz teu lembrança, Nilton. Modi que está a falar do namoro na língua de Jarfogo. Namoro na língua de Jarfogo. Namoro e namoro na Jarfogo. Creche. Por Flabonha Creitivo, enfim, mas... Nezito, Flabon Dia, Rosa Neves de Waterbore, Connecticut, Flabon Dia Rádio, Brockton FM, abraço para todos os ouvintes, bom dia Olavo Frochê, Benfica, da novidade da Lila Alves, socorro, onde é a Lila Camba, onde é a Lila Camba, onde é Afonso, Afonso Naí, Sidónio Camba. Totti de Celi só de mais que Dulce Flá, bom dia compadre, bom dia comadre Ana L e também para minha filhada Codé de Pedrinho, bom dia Nilton para tudo alguém, Codé de Pedrinho está ali conosco Codé de Pedrinho, boa é a avó também yeah, ela é a avó e Zaza, já que Zaza trazendo as notícias ali que me nunca sabia se hoje era dia de avó avós e também dia de idosos ou idosas. Esse dia tem a ver com Santana. Também hoje é Santana. Hoje dia é Santana. Estou comemorado na Namocertras. Na Geu estou comemorado forte. Um beijo, assim quer saber. Na Geu. Estava lá próprio na com a família de Dulce, lá, na com a Pedro, coisa lá. Tinha galinha Guiné. Essa matava a galinha Guiné. Era festa, sabe, né? Dia Santana. Ele falou o seguinte. Segundo a tradição, Santana e São Joaquim. Todo que ele nunca sabia. Sim, falava quem é que era a voz de Jesus Cristo. Boca tá falando minha, nunca mais, todo. Segundo a tradição, Santana e São Joaquim eram... Santana e São Joaquim eram os pais de Maria e, portanto, avós maternos de Jesus Cristo. Curiosamente, os nomes deles não aparecem nos evangelhos canônicos. Vêm de antigos textos e tradições cristãs, especialmente do proto-evangelho de Tiago, escrito provavelmente no século II. A tradição conta que Joaquim e Ana passaram muitos anos sem conseguir ter filhos. Joaquim com Ana, e que era pai com mãe de Maria, que é mãe de Jesus, esteve tio tempo que tu consegui ter filho. Uhum. Depois de muita oração, receberam a notícia de que teriam uma filha, Maria, que mais tarde seria mãe de Jesus.

Por isso, Santana e São Joaquim passaram a representar dentro da tradição cristã a importância dos avós, da família e da transmissão da fé e dos ensinamentos entre gerações. A celebração de Santana em 26 de julho é muito antiga, enquanto a festa de São Joaquim teve outras datas ao longo da história. No calendário católico atual, os dois são celebrados juntos em 26 de julho, daí dessa data ter sido adotada em diversos lugares do dia, como Dia dos Avós. Há ainda uma distinção interessante. Desde 2021, a Igreja Católica recebe, também, melhor dizendo, celebra o Dia Mundial dos Avós e dos Idosos, instituído pelo Papa Francisco. Esse dia ocorre no quarto domingo de julho, portanto, não necessariamente no dia 26 de julho. Talvez é o último domingo de julho, que te lembrama Santana, é o último dia domingo de mês de julho. Ficamos a saber um pouco mais e obrigado, Zaza Barros, para trazer-nos essa curiosidade. Bom domingo, Bela Monteiro. Bom domingo para Bela Monteiro. Alex Galvão falou: um beijo quando era criança. Um banho a Santana. Minha mãe perguntou: cuzé que impede a Santana? Ah, vou responder. Já onde é que cuzé que responder? Já onde é que cuzé que Alex responder e sem mãe? Cuzé que pedinha Santana. Ele era um dia mundial, mas principalmente religioso. Santana e São Joaquim, avós de Jesus Cristo. Me é avó quatro vezes e velha com calma. Oh, aquele Maia. Maia disse sempre mais. Ela é minha avó quatro vezes, sim. E é velha também, mas é um velha com calma. Oh, Bédia, tem calma. Zaza, hoje bom dia, um pouco de música. Oh, Bédia, tem calma. Tem calma, tem calma. Nilton Bomé, tipo, tem idade. Embora tem idade, Ana, mas a minha cai ainda. Embora tem idade, mas a minha cai. Que idade? Bom, como e pai de Maria com. E minha Santana com o Nho Joaquim. As bem consegui ter filho, já que essa idoso. E yeah? É? Eles vêm ter filho e já tio Virgílio, é? Anta Virgílio, já tio, por ele ter fé também, também tem esse filho. Se São Joaquim tem filho, já sabe, homem grande, Virgílio também tem esse filho. Bom dia, Karine Pires. E boa tarde ou bom dia, Nilton Gomes, todos os ouvintes. Abraço, bom programa. Se possível, música Gari passada que ele cria. Não tem Verónica Gonçalves também? Verónica, seja bem-vinda. Hoje só consigo te ver? Ou não? Um cojabo aliante, Verónica. Um cojabo aliante no nosso programa. Hoje a escrever passada logo cedo. Irondina Crete. 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Embora igual a mim, para que tinha e senetinha ou senetinha. Mas Verónica ainda que tem a idade. De Barros Kovacic, amado, fala boa tarde, bom domingo para tudo crioulo. Zaza Barros, para minhas irmãs na Lenfer, te dedicando sempre aquela música de Bad Tem Calma. Agora, boa também. Zaza, Lim Ferreira de Nosca fica com ninguém quase. 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

Exatamente, presença de Gary e tema passada e notei-lhe um comentário de nós amiga que está ali com nós também, nós Zazabarros, me subiu outro som. Ok, nós Zazabarros que está a falar com música assim. Muito obrigado a homens desse programa na pista, Ave Maria, papista, melhor dizendo, Erundina Bento Duarte. Assim que eu gosto, música rodada na hora. Beijos doce de Erundina Bento Duarte, Janukababa, Janukababa. A monstra na Alemanha, a missa na Alemanha, outros na França, Portugal, faltando só imigra para a lua. E aí? 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

Beijo na escola, beijo de passada, no exame. Essa chave é boa para a festa em Santana. Mas se bobar, que vou passar de hora, hora bem casa, que tinha janta. Ave Maria. Tá lembrando o tempo do Baja compa na ateia, na fazenda. Então é estilo compa ali tem de beijo, né? É estilo compa e de beijo. Não pensava, mas era de negócio.

Bom, alguém diz Flamengo, você tá gostando das músicas ali? Ou alguém sim que Flamengo ontem, mas você tá gostando das músicas ali? Mas ontem só tudo na TV, que imagem um pouco mais grande, encarraparaba é um sinal que Tony fica a fazer Donana logo que Donana chega na ele. Ainda por mais grande e Tony fica a fazer Donana assim, fazê-lo como assim, papai, papai. Eu já Donana também de longe, com você trouxa, riba a cabeça, fazê-lo com raiva, papai, papai. Aquele sinalinho que eu já vi, a Donana barro do mundo, mas Tony fica é bom para ele. Epa, já o dia Donana, tá bem? Dona Ana, Dona Ana como Dona Ana. E eu hoje a Dona Ana, tá bem? É que assim, Ana, filhinha. Ué, é dia daquela levantadura. E os presta atenção naquele mundo e tonifica. Ué. Mas criado, sim.

Tony fica também isso daqui as minizadas de banana. Até essa banana que é só comer, Tony. Epa da banana, epa da banana. 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Do tem Jojo, minha cunhado Jojo. Bom dia para lá, Jojo, que está na sua vacation, na sua férias. A ele, minha irmã Gigi, minha sobrinha Janaya, nos enjoy lá. Jojo, você já tinha uma pool, mas lembra os zipotinhos que têm fama com nada. Lembra os zipotinhos que têm muito fama com nada? Fica longe pool, fica longe mar. 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República Dominicana, ou Santo Domingo, ou Porto Rico, onde é que nós estamos acabado? Ai, ai, Dona Ana, apanha mal, uma tonifica aqui, Rondina Bento Duarte Flã, Punta Cana, Punta Cana, Punta Cana acho que é na México, né? México que é Punta Cana, nós falamos, minhas coisas de férias ali, de vacation, nunca vá, e em que se acomoda, é na Punta Cana, casa. Forte nome estranho, Punta, a Punta Cana. Filomena Alfa, bom dia, tudo ouvintes de rádio, música forte, sabe, Irondina que flam. 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Bom dia, Socorro Afonso, Dalila Alves, quase ele vai naquele snow, que caiu. 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Gente, encrepou bem as músicas de Ana Lopes. Parece que Ana Lopes tem uma música que está falando Santana. Mas, em casa da tchau. Hoje, como dia, Santana. Do bem um biquelinho na voz de Garcia. A Sol Garcia, melhor dizendo.

Bom, música bonito, John Jolie, Morna Nha Santana, que vocês escreveram na ele. Mas esse Morna ali, acho que é de Zaza Corrigin, se enganado. Eugênio Tavares, né? E essa composição é Flamengo oferecê-lo, me prometê-lo, barco na mar, mas afinal é bendal, lanche encajado. Ave Maria. Esse que é promessa. Esse que é promessa. Dá para meter o barco na mar, mas na fim também dá um lancha encajado que nem na água que você pode ver. Que nem para Jássica Pires. Jássica Pires disse assim que ia se fazer bem. Eles prometeu. E eles prometeu o Titanic, mas afinal eles vêm dar um bote tudo furado. Quer dizer, Titanic também, me Jássica ofereceu aí uma Titanic que dura. E bafundo. Eu falei, bom dia, estragado Nilton Gomes. Bom dia a todos os ouvintes. Que ele é Jássica Pires, que está ali conosco no programa. E Zaza Barros fala hoje em Catacei de Lee. Com as excelentes escolhas musicais, Nilton Dan Johnny Mantenha. Abraço para Johnny Vieira. Johnny, você está direito? Você está ouvindo, Johnny? Johnny está perdido também comigo. Está perdido. Mas ontem o papi, naquele bom, ninguém que ofereci. O cada, na Jássica, me alguém conta, mas oferecebo barco na mar, avião na altura, mas afinal, exabo lanche na terra com um burrinho para apanhar água. Quer dizer, Jássica nunca vai apanhar água na burro. Tipo, tem contábil, Jássica. Tipo, tem contábil. Anda a falar quem que fala. Ana Lopes, também com esse tema ali. Tipo, tem contábil. Ave Maria.

Exatamente, nós, grande Ana Lopes, com nós ali no programa, e falei, apanhou-se chaputil, e estou contanhoso. E boa, Ana, amigo, ontem um chaputil, ora sim, chaputivo, parecia um bocata contanás, para manter um chaputil, ora rijo. Zaza Barros falou assim, grande compositor, Eugênio Tavares, nosso património. Me é fã de intérprete a Sol Garcia, em time tal, todo dia na duche e chuveiro e microfone. Ave Maria, curado com o microfone. Zazaval, estou curado com pegar microfone, pouca pegar torto. Nilton Gomes, nós governador, boa tarde, aquele António Moreira, que se chama nós governador ali no programa. Caso não se queira ligar, deixa eu repetir o número que número novo que não tem nem. Nhoz disse que sei aquele primeiro que está aparecendo ali. Nhoz liga para 508, aquele segundo. 508-690-6364. 508-690-6364. Ou então Nhoz para ligar para Messenger de Nilton, telefone de Nilton, Kika, tem problema. Não põe-nos no ar. Podor, podor. Tá lembrando tempo, aquele já lerba antes que Zaza Barros. Ok, nunca tenho mais comentário. Vando Capioquinha de entra. Eu falo, bom dia, bom dia, bom dia. Que ele saiu ontem, as músicas ali saí ontem ou hoje. Já, yeah, 21 horas atrás, tudo que é fresco também é do Cre Roda ali na primeira mão. Berdiano.

0: Exatamente.
1: Exatamente. Esperança está mostrando caminho. Vida em Chinan, que ali é Camille Kifla, que ali é grupo es Batucareiras. Toti, bom dia, Toti. E gostaria de Batuque?
0: Bom dia, não.
1: Batuque, não. Porque eu gostaria de Batuque? Eu gostaria de Batuque, por acaso. Gostaria de Batucadeiras também. Aham, Toti. A bonada?
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1: Nunca perguntava também se você vai Bajan. 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
0: Que ele é mais jovem. A mim, hoje é 12 dias.
1: E que ali é para Elisângela também, que entra e fala: opa. Abraço lá para Alírio Barros, que está conosco. Bom dia, senhor Pé de Galo. Boca bem, entrei-te uma Pé de Galo. E Elisângela, tá?
0: Ai, pô.
1: Ah, me como?
0: Que bom que ele te vai pegar.
1: Ah, meu antigo, quem está ali?

0: Não, e boa que se vai pegar. E boa sempre que se vai pegar.
1: 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Como assim?
0: É? Como sim, senhor.
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1: esta igreja. 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
1: 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Não, sem mais acabar. Se irmã mais grande que vai, ela acaba. Mãe acaba por si. Ou não? Agora já ficou confuso. E mantenha para vovó Toti, de parte de Zaza Barros. Vou conhecer Zaza pessoalmente?
0: Zazá, nunca sabe, mas por sim que não, mandei voltar a conhecer. E um abraço para meu pai, porque está ativo no programa. Zazá Bar.
1: E minha comadre Ana ali, Nita, vou conhecê-lo pessoalmente?
0: Também por si não. Para mim,
1: Aquele
0: cabeça fraco.
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1: Sim.
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1: Hã? Senhora Pachote?
0: 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Bete ou Bete, Beto, como é que uma que é mais velha.
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0: Por si, Beto.
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0: Então, um nome sim.
1: Eu não fiz o
0: Jolie.
1: Beto.
0: O Beto é um nome sim estranho.
1: Margarida, Manuela, quem gosta de falar? Bolsa foi aquele
0: Porque
1: outro
0: uma
1: caso.
0: filha.
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0: Bom.
1: onde? Talvez me conheça Banita assim.
0: Um cochilo, mas não havia um cochilo.
1: Ela era mais amarelinha, mais brumedinha, um bocadinho.
0: Ninguém nunca se foi brumadinha com branquinha grande.
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0: 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Boa. Me tem cinco. Cinco cria, mal que está falado. Quatro fêmeas, um macho, que é o macho primeiro, tenha quatro filhos. 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Não tem mais dois, cadê ter mais um?
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0: Mas me conta frente da prova. 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
1: Maria Carlota manda o bom dia. Maria Carlota Fernandes. Buconchel?
0: Para mim, para nome, sim, é difícil.
1: Yeah, às vezes, no nome, eles têm outro nome diferente.
0: Sim, a mim não sente, não sentam.
1: Ok. Então, aproveita-me hoje de domingo.
0: Domingo nunca se dedicou a ti, nunca se dedicou na vida de ninguém também. Então, manda para a Jéssica, que é somente barco, que é da bote. E... Então, espera-me que aquele bote deve ter pelo menos um remo. Que depois ainda manda para Socorro Afonso, pronto, esquecerelo, Olavo Proxé, Sidónio, onde é que está acabado, para o nosso poeta, para Henrique, para Zelito, para Mai Milita, que estou de programa sempre, para Nenezinho, mulher, feminista, para Brava, Dianela também, onde que está? Se está preso, quem é que sabe para a notícia? Para tudo que é preso na fogo, se de, e Dianela está ali, para deixar não saber. 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Bom dia, bom programa, Nilton, bom domingo, bom dia para nós que é vovô, cuidoso.
1: Aquela pergunta para Daniela se Irlanda está ali para dar informação. 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
1: Nilton Gomes, a boa até hora deta de alguém, você sabe, boca normal. Aquele mulher de Mona Cabelo. Mona Cabeça.
0: Mona Cabeça também, bom dia para ele, porque ele tem sempre Mona na cabeça.
1: Uhum. Matilde Silva. Antônio Brandão corre a fita, mas já se que falou para correr a fita, meu comigo Zé Cofrado dele.
0: Quem é?
1: Jéssica Pires, aquele coisa de barco com lancha, e quer saber se lancha de Jéssica, se as dali é com remo ou sem remo.
0: Aquela Jéssica, que bom que pra mim, pra mim não tá nada de remo com remo. Agora, o frama é dar, é submeter o barco, é dar bote, um frama. Não estou esperando ser boa, tipo, pelo menos o motor é aplicativo, mas pelo menos o remo.
1: Não, é aquele aqui em Frabo. É aquele aqui em Frabo, então. Tem que Frabo, tu usa e. Fica direito, tá bom? Hoje okay. É feliz.
0: Um abraço.
1: Exatamente, assim foi a conversa ali com nós, grande Totti. Então, Antônio, também trazendo ali Conselho.

0: Portanto, esse conselho ali no nosso programa. Zaza Barros, from Mantenha, Panha Eterna, Catequista Francisca de Nhonelinho. 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
0: 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Já também está ali, Dica está ali, e Turminis de Nhonelinho. Está no Pralimé. Ainda ontem estava numa festa lá. Me incompo para bem, mas dá preguiça. Acabar. Mas, governador Nhobila, não me jambi bem antes. 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Elisângela.
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0: exatamente, as letras top. Não é para saber, alguém que está a fazer parte da minha família é sempre top. E cunhado Tom Antunes, de deixava ali que ele nhachuca, ele que fazia saudade, ele que fazia aquele de merca. Aham, gostei de vir ali com o conselho, esse conselho ali, mas é para a senhora Elisângela.
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0: E tristeza sim, onde está bem, ele está bem, mas no fim, ele deixa essa letra até na alma. Zé Delgado que se te deixa essa mensagem ali. Nelton mandou música para minha irmã que fazia anos e votos de parabéns, que ela é Maria Carlota, que criou música de parabéns.
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0: Para sua irmã que é aniversariante, então parabéns desde já para a boa querida irmã que tudo correr da melhor forma possível, vida e saúde. Zaza Barros, Nilton Gomes, falando sério, go, Jabumanda candidatura para ser presidente da República. Bom, se é para um governador. É um cargo muito grande ali na América, governador de um estado, né? E é já falou, minha governador, se me é cabo-verdiano, governador ali, significa manter competência de ser presidente também da República. Não teve onde, junto com a Elisângela, se está ser minha, como é que está falado, mandatária ou algo do tipo, também candidata para presidente da República. É, por que não? E Zazan, está de bem junto com Verónica, com. Verónica não, Verónica é contra. Verónica está a pensar a minha coisa de traça, quem se não é. E até fala, cala, rapaz. Mas não também de bem junto com Elisângela, se está entreganha dossiê para não formalizar oficialmente e nossa candidatura. Portanto. Não está bem, Jobê, não está bem, Jobê. Se é possível ou não. Verónica, hoje eu fico pedindo música, né? É de saber mais de senta por tudo. E comecei a me pedir. De saber montar polo. E que isso nem importa mais com pedir música. Não tem outro alguém comentar antes, mas nunca só te consegui hoje. Zé, queres alguém comentar? Ou que ali um dia antes? Que ali um dia antes. Verónica, cartaz oficial de Buguinça e manhã. Artistas convidados estão lá que para sempre te gostar. Que não te pôr sempre, sempre ali no programa. Vais gostar. 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

Exatamente, música bonito ali no nosso programa que alguém mudou do Nabo Tinder ali no nosso programa e de onde a gente já começou a preparar palco para o Festival Crioulo. A mim é colado na boa tenda que Elisângela Flazé. A mim é colado na boa tenda, está colado. Nunca sabia que você cala crazy. Cala crazy que é forte. Nunca sabia se que cala que essa cola para peco. Um cala que está fazendo na escala, na cansaba na ciclo. A chinaba nós fazer um cala e de cruzé, de cartolina. É que a cartolina, e aí? Aquela coisa lá que tem de proteção, que tem dentro de encomenda. Toco fazer um ordem. Por exemplo, mando comprar uns louças, que as louças tem dentro do cartão, um brujado que aquele coisa branco, mata frado. Que palavra na crioulo. Tinha palavra na crioulo e antes que se dê. E com mata frado. Aquele calo, tu fazer bacala, aquele tipo de coisa lá. Tu fazer bacala com ele. Na trabalho manual na escola. Tu sabe que a escola lá, tu usa cola de farinha também. Uhum. Cola farinha, cola papel, água, cola crazy é forte. De Elisângela, cozé para ser cola crazy, sim. É cola crazy. É com aquele cola de aquele coisa ali, antes de ser matafrado. Forte música também, já sabe. Ou deve ser bode que vai escrever. Hoje, dia domingo, saber se escrever tudo torto, né? Bádia. Então, tipo, afinal, ali, vou conhecer Zaza, sim. Me entrei foto, tipo, e junto com Zaza ali, mostra pra chote, tote. Porque você lembra se vou conhecer Zaza? Botei cabelo aquele tempo, botei cabelo só pra lado, sim. Ali na meio, botei liso, mas botei cabelo pra lado. Me entrei foto, tipo, e Zaza, e gatinha, e... Aquele outro lá beijoqueira, que girou que participa. 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Cala de gorila, homem. Cala crazy que está na moda. Cala crazy que está na moda. Gosta de cala gorila. Esse negócio é que cala gorila. Isso, banhol, fala em inglês. Melhor é colado com grude. Grude cos'è i... 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Com música de Bugui Martins, aquele foguense mais sexy que tem na Cabo Verde. E...

aquele foguense tu está na América ali dia 19 de setembro com nós, Bugui Martins, dia 19 de setembro. Já não lançou um cartaz. Amanhã luta lançar cartaz de artistas que já está confirmado. Ah, e certamente nós também gostaria de artista que já está confirmado para aquele show. Grude é de gravilha. Algo que eu janta. Cos é que é gravilha? Gravilha, cos é? E Jéssica. Grude, já me falam, cos é que é grude? Agora senta fama, grude é de gravilha. Não está fazendo dia 31 de junho. Julho. Gilmar Alpina. Não está fazendo dia 31 de julho. Gilmar. Minha filha também está fazendo dia 30 de julho. Deixa na informação também. Grude é de gravilha. Me sei usar que é gravilha. Segui exemplo de presidente de Ucrânia. Era cômico. Cômico Simabó. Hoje onde que ele está? Mas nada de guerra entre praia e fogo. Não, se me ser presidente de guerra, catate. Não, meu presidente de paz. Oh, Nilton Gomes, busta da pachote, porque sabe que o Zé que é gravilha, juro. Juro, papian coel para trazer um show na Alemanha, para trazer ele para show na Alemanha. Juro, nunca sei o Zé que é gravilha, chance de pesquisar ali o Zé que é gravilha. Gostinho também de não ter nem pai de burro, tá falando tudo coisa. Gravilha, gravilha. É uma palavra usada para se referir pedrinhas pequenas. Oh, ok. Normalmente usadas em construção, jardins, caminhos ou entradas de casas. Em português se diz cascalho. Ok. Agora sim, gravilha. Me diz que gravilha. De onde é assim? Na portuguesa está falando cascalho ou brita fina. Depender do tipo. Em inglês. Geralmente é rola que a língua gravel. Agora sim. Exemplo: vou colocar gravilha na entrada da casa. I'm going to put gravel in the driveway. I'm going to put gravel in the driveway. Ok, agora sim. Gravilha, não sei o que dizer. Vou te falar a minha, em inglês, não te sabia o que dizer. Ou então na crioulo de fogo. Na crioulo de fogo, o que está a fazer? Gravilha. Grude, o que é? Grude é aquele que está colando aquelas pedras. O que você está a falar? Tipo que está usando na construção. Ah, ok. Um está a explicar, aquele outro está a complicar. Sim. Ecatena Mosteiro, aquele Álvaro. Pronto, agora já é complicado a coisa. Aí, gravilha, se fala, e catena mosteiro, que é Álvaro. Álvaro, que é? Que é Álvaro? A gente se roca neste país. Um está tentando explicar, que o outro tem que explicar com outra coisa. Agora já fica três ali, três teachers estão a explicar. Nenhum que está a explicar aqui, vale. E que até no mosteiro, que é Álvaro. Deve ser que é árvore que é fraba, que é crefraba. Pode ser que gravilha é árvore também, qualquer coisa. Nunca sei se gravilha é árvore, árvore. Se me na fogo tava árvore. Nunca sei se é pedrinha, nunca sei se é cascalho. Que ele é cozé, que ele é que ideia que ele é. É genios barbarim. Genio desorientado. Não rola. E Elisângela. Me rola. Então, nem que ele foi. Já não vi isso na Insta, assim, ninguém que se explica ali. Tem alguém que está na Insta e está se explicando outra coisa também. Não, é que explica nada ainda. É só falar assim, eu. Se der. Oh, moço, paciência, como nunca bubai Monte Vela ou Boa de Gravilha. Monte Vela.

0: Leon Cab get the chow vela. Monte vela e cuzé e menina. Oh, agora sim, a gente falou uma gravilha é uma árvore. Agora já é complicado. Mas só por uma gravilha é cascalho. É que as pedrinhas. E brita. Na Google de frama gravilha e que cascalho, que brita, que pedrinha. Ali se chama gravilha e árvore. E tem na Monte Velha. Monte Velha onde? E deve ser Monte Velha que é que escreveba. Eta fra e eta fra Monte Velha. Vai ser de Bela. De bumates inglês. O Nilton Gomes é uma árvore. Filomena Alves fala, ok, árvore. É um planta, talvez, na Monte Velha. Ok, agora sim, Lopes Maria. Cascádio tá fazendo cola. A mim foi especialista da cata cascádio na Cobo Mendes. Para minha mãe fazer bloco, para minhas casas. Monte Velha, agora sim. É que... É aquele bucascado, Nilton Gomes. Minha rola é ele. É Greviela. Grevi. Ai, ai. Agora, e Maria. E menina, bom, não sabe como. E Maria Amália. Eu falei, Grevileia. É uma planta florestal. E Maia, é gravilha ou graviela? Qual é que te fica melhor então? Já estou na pergunta. Tem alguma planta com este nome? Alguma planta ou árvore com este nome? Morinho, eu já tenho tudo em cabeça. Agora eu falei gravilha, gravalha, greves. Monte Velha, agora é Monte Velha. Shampoo música ali próprio. Gravilha é e variantes regionais parecidas pode ser o nome popular de algumas plantas, dependendo do país e região. Mas talvez esteja a pensar em grevilha. Grevilha, que é um género de plantas e árvores originários, sobretudo, da Austrália. Algumas espécies crescem como árvores grandes e são usadas como ornamentais. Ah, de onde é que planta é? Que ali tem sim. Tem sim. Aquela hora em Francusa. Não se lembra dessa música ali? No Tapo Belcheu Bess, no programa. Inclusive, não tinha começado o papel com esse artista. Mas talvez não tenha feito alguma entrevista, mas infelizmente esse artista acaba aparecendo um pouco mais cedo. Cruvela, junto com o Teleto Fuso Horário.
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1: Exatamente, Crovella e Estema fuso horário, agora para acabar complicar, já entra mais um alguém que é Manuela Gomes, que me conchei para a mamãzinha. Fala bom dia, é um árvore na nossa zona, é a romba que te dá um baixa que te cola. Pergunta lá que te colaba, tenha para saber sapato. Lá te colaba, tenha. Para saber sapato. Pronto, agora Manuela já acabou por um um aparelho que está a medir complicação. Já acabou por mais problema agora. Aí Manuela Santafra é um beijo, já sei que está colando, para perguntar lá, quem está colando tenha para saber sapato. Agora que já acabou completa com a escusa agora. É árvore, é chuma.

Exatamente, Semélio era Saíba, para cá volta mais. Infelizmente, é bem mais cedo. A mundo, qual Deus que morre? Portanto, aquele cruvela, né? Já tem alguns anos, parecia um 2 ou 3 anos, que esse artista perde vida, esse que tem a camisa vermelha

0: Exatamente, ser maior medo era sair de casa e nunca mais.
1: E António de bem explicando as coisas, me um cola para pôr bico com bico. Não tinha linha aqui, mas alguém.

0: Exatamente, alguém na linha, muito bom dia.
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2: Yeah. Ah, bom dia, volta a apanhar o telefone de Varinha na rua, foi 3 minutos.
0: Não, quer dizer,
2: campanha de telefone. Me põe na rua.
0: Nada, 47 que está na hall de parecem que é Henrique, mas logo vou ligar se atrás.
2: 47 nas 67.
0: Não, 47 liga primeiro, que era Henrique. Não, então este que você tem problema, não acompanha nenhum de nós, põe só Henrique, boa, está a tempo de trás.
2: Põe na hall por 2 minutes e 48 seconds. That's the bottom line.
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0: Com gosto, só para os 3 minutos.
2: Se ficava lá, não estava de manhã.
0: Ah, ok.

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0: 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E vou querer explicar nas coisas de planta e só para outro assunto.
1: Nenhuma, grude em si, que eu vou, mas eu vou nunca ouvir sério.
0: Grude.
1: Colocar a grude.
0: Yeah, mas grude também está
1: seguindo. Grude.
0: Uhum.
1: Você
0: grude, grude que tem a ver com aqueles material de construção que tá, tipo van, e que está levanta e. 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
1: Não, minha grude, minha, se não que mamãe explicar ela aqui, ele um pouco mais farrou, um baixo, assim, não foi, mas eu abrir assim, eu colava, eu brincava, eu colava, tá com de sapato com ela, é ela que sofreu, e assim, ninguém gosta,
0: é tão com ela. Oh, está com de sapato, anta era forte, anta era forte, me?
1: Ai, Danilo, vamos ver que ele está grude, não está tendo um cheiro.
0: Grude, porém tem, já não sabia, tem um cola lá, mas em caso de ser nome é grude.
1: É que é cola, de que é?
0: De que planta, sim, já não sei qual é. Aham, mas aquela catena é catena.
1: Como é que eu mais me explicar, ele assim que me encontro?
0: É catena na baixa de espinha, catena.
1: Não,
0: eu não tenho. Já sei qual é, mas não me serve para ser.
1: Então, vou botar o conhecimento
0: na calça. Sim, mas me imagino bem, Graviela, ou Moquinho, você fala, na portuguesa não é outra coisa.
1: Vai na Google,
0: é da outra coisa.
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1: 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Esse é o short. Esse é o outro que você já.
0: Nasce. Minha vizinha.
1: Música e tudo. Ele homenagear na vida. Com música e tudo.
0: Aham.
1: Você foi short. O que você quiser que é grude. E a outra coisa. Tá, mas a Zana explica. Cola. 2 horas que eu acompanho.
0: É ele que se que escusa de cola, ali.
1: É música. É Elisângela que sei que música me deu na botinha de fazer, do nascer, ainda vou colocar a cola, ninguém gosta de ser grude, deve ser com grude. É que é música. E o povo?
0: Hã?
1: É pra cola, porque é dica.
0: Yeah.
1: Povo que escola. Parece que a escola que tocou a papel com o Marlete.
0: Não é aquela que a escola faz?
1: É, que zoa, né?
0: Yeah.
1: É, mas é Henrique, deve ser a gente uma pele, para aprender a explicar.
0: Era ela, mas ela me põe na, deve ser assim, me põe na hold. Vou ligar se traz, mas na banca fazendo uma ação, nunca mexendo, colocando um botão. Depois, como é onde é maturoso, já vai.
1: Henrique, você é abusado. Henrique, gosta de apanhar o telefone, já faz a porta, não é? Ele está com a chuva, ele está sem liberdade, ele está com a chuva, não quer responder, esposa, ele vem todo na chuva. Quando ele chamava para transferir, ele vem chuva, alguém chuva, já pode chamar dali.
0: Olha, ele sei o que está a fazer.
1: Ele foi me botar de chumar. Que a primeira vez ele me botou de chumar, ele entrou de linha, ele viu com o box.
0: Que ele queria?
1: E no outro dia, também de chumar.
0: Ontem?
1: Aham.
0: Ele chumar 4 vezes.
1: Depois? Aham. Depois ele está tentando fazer de chumar, foi a minha boa, mas eu estou indo para ver com o box.
0: Não, ele que fica a chumar para o resultado do Porto. Mas o Cassato consigo hoje o jogo.
1: E
0: Nilton, gostei canto. Nilton, gostei lançamento. Nilton, gostei falta. Foi Henrique, porque eu estou para poder fazer escusa. Ele não está acompanhando o telefone, não calma.
1: Depois ele tem chumar. Eu estou dentro de linha. Preciso de estar perfeito. Espera a minha chamada. Espera o Diego. Hoje me telefonei, Henrique. Estou chamando agora quem crê.
0: Ave Maria.
1: Ele é buzado, ele é tudo da hora. Me tudo da hora que eu peguei o telefone. Eu tinha uma

0: muito mais larga de mim na linha de trás de linha. Será que larga para terceira?
1: Okay? Exatamente. Talvez é que você quem. Talvez, talvez é que você quem te mal também, coitado.
0: Aí tem que saber quem foi mostrar na linha também de Henrique. Se chama ele nosso tudo, ele quem te mal todo dia. Se chama para trás, já avisa. Fica a dica, Henrique.
1: Agora escusa de cola. Nilton Gomes também se um nobido, Verónica. Jéssica e Nheca Flamou hoje nesse mesmo Brockton, estou comendo Brockton hoje bem na nobido. Na mosteira é que tem, Verónica. Na mosteira é que tem. E na mosteira é que tem. E Manuela Silva já acaba bem explica. Chanfrabe cuzé, que grude. E é um cola, ele está bem de uma árvore que é muito alto, que está frado a Roma. Ah!
0: Que tem
1: uma mãozinha fraca. Manuela Silva é de Santo Antão. Olha, eu também conheço informação para um mês. Mas você pensa em Manuela Silva de...
0: Manuela Silva.
1: É de fogo.
0: Acho que Manuela Silva que está para ele de... Manuela Silva que está ali na rádio. De Cabo Velho, que ele me assim, cria junto com ele. Tudo é. Ele é filho de Bobalo.
1: Bobalo?
0: É. Sim.
1: Nunca conheci Bobalo.
0: Ele é mais Cadinora. Cadinora.
1: Não, por isso era que outro Manuela Silva. Você não tem nem por causa de saber.
0: Manuela Silva, quem você fala é de Santo Antônio.
1: Ah,
0: irmã de Fátima.
1: Oh, boa. Você pensa em Santo Antônio, Gustavo.
0: Santo
1: Antônio! Ai, se você é Santo Antônio, Gustavo.
0: Santo Antônio. Fala, Nilton. Vamos
1: usar duro. Ai, meu próprio duro. Tudo dia de mim, vejo que a tua família é duro.
0: Não, você vai ontem
1: um carro. Ontem, por acaso, nada. Julho, convidando lá um graduation. O Zé me disse que seria, canto, se não, outro mandar na França, em casa, bem, falar, me encaçar num carro, me ser longe. Ontem, não tinha. Tinha o Cusa, mas. Tem fim de semana, eu falo, filho, para num carro, para ficar mídia, é assim?
0: Para preparar tudo, yeah?
1: Pode preparar o orelho. E Manuela Silva, Manuela Silva foi para o Piel, ok.
0: Ok, então, bom dia, lá, boa tarde para tudo, não? Continuar sendo bom domingo, bom semana para nós, manhã. É aquela música, não é subir de música, minha música, eu vou saber que é quem gosta. Então, eu vou Lombada, um beijo daí, ok? Que eu pedi para morir. Eu vou pôr o botapor.
1: O dor?
0: Eu vou okay, tá. Que eu explicar.
1: Que ele não capô,
0: creio. Eu queria que o bug me setembro para dar aqui a música.
1: Ok, tá bom. Boa saúde, Buguim.
0: Ok. Saúde, Buguim.
1: Se você está bem.
0: Nesse buguinho foi o terreno que o buguinho foi o último alguém que vai ser show. Já tem um ano e está no abril de 2025 com o pessoal indo à festa. Eu venho com a dor na costa.
1: Então, você está bem recomeçar com o buguinho.
0: É que ela tinha plano, fé na Deus. Então, parar com o buguinho, está bem começar com o buguinho.
1: Claro.
0: É que ela. All right. Tchau, Nilton.
1: Ok, bye bye. Di senhor Henrique, pergunta de Betinha. 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Acabou preocupar com o Henrique.

0: Exatamente. 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
0: 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E se não tinha poder, era um problema grave. Ai, se não tinha poder, Nilton Gomes. O que eu estou fazendo com o Nilton Gomes, Jéssica? Bom, aquele que eu estou fazendo com

0: quer fazer comigo para fazer sem ter poder. Chama-te para ver negócio. Aquele que você pensa fazer comigo para fazer sem botar nenhum tipo de poder. Que ele começa a ir num tipo de poder. 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Uhum. 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É real. Nilton tem que ir para a escábula também. Olavo está fora. Baca bem assim, mas... Vai, não tem que vai.
1: É módico.

Breca ali, junto com o arranjo musical de José Lasso, John Silva na realização, e esse tema muito bonito, é rabecada, se assim não pode falar. 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

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E obrigado, Nilton, de por fazer um chorago. 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Francisco dos Santos Monteiro Flá, boa tarde, Rádio Brockton e seu ilustre apresentador Nilton Gomes. Parabéns pela escolha desta linda morna na voz da nossa querida Gardênia. Continuação de bom fim de semana. Aquele forte abraço deste foguense que está longe, mas perto, do nosso Francisco dos Santos Monteiro, ali no nosso programa. Antes de vir sair com o Buguim, não te fica ali com parabéns. Acho que é Maria Carlota Fernandes que quer música de parabéns para sua irmã, que é aniversariante.

0: 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Senhor Henrique.
1: Já.
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0: 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Não, me põe ao telefone, me põe de aguenta. 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E não pensei nenhum, já um dia manhã, bem com o nome Henrique Fernandes, é cara nenhum que chamava não, era próprio.
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0: 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Ok, já um dia me desvolta e tinha razão comigo.
1: Hoje estou aqui que entrou ainda até agora.
0: Moço, também está fazendo 41 de julho. 41 de julho, que tempo é próprio? António Moreira. António Moreira, cá está banho de vinho, Henrique.
1: Eu sou no Portugal, ele deve ser banho de vinho.
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1: Não, mas me salta para pia com a Aniva Silva, tem 1 hora e 12 minutos para pia com a Aniva Silva.
0: 1 hora e 12 minutos? Antônio salta a fazer programa?
1: Não, que ele quase era programa. Aí eu descobri que as coisas de Cabo Verde, que ele outro, vem de França de Praia, tem um alguém que fala, mas ele está na praia de Tudora, algo assim. Na praia, nem dentro de casa, dentro da rua, no cama, com esse seguro, porque se subindo aqui quarto, está dentro dessa, dá o spray, se arrebentar o parte, se entra.
0: E boco poeta, agora, nós decidi quem é que é chefe das musas ou nós tudo da sua garganta?
1: Não, poeta, eu sou mesmo que é chefe das musas.
0: Oh, boa, que é chefe das musas.
1: Sim.
0: Ok.
1: Então pergunta a Verónica, Verónica está falando, o que é chefe das musas?
0: Verónica que está falando nada, hein, boa, que é chefe das musas. Como é que Verónica está falando?
1: Está a falar sim, como é que está falando?
0: Não, a Verónica está
1: falando. Quem que é chefe das musas?
0: Não, Henrique, que paciência.
1: Chefe de musas e a saber meme.
0: Para amor, digo. Para amor, que vai chefe.
1: Já sabe. A minha que é chefe de música ali nas rádio.
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0: Eu já mandei um bom dia para todos os ouvintes de rádio e bom dia também para aqueles que é ouvinte de rádio, bom dia para esse. 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E a música hoje, quem quer pedir? Já onde é? Ontem vou pôr aquela música de mulher de 40. E já onde é hoje, igual aquela quem crê. Bom, aquela música de Boogie, que está fra hoje na peito de quem é quem está dormindo.
1: Ah, hoje vou querer explicação, mas.
0: Não, eu quero ter explicação.
1: Aquela música Buguinha é com quem é que está cantando, Henrique? Aquele na peito de quem? Hã? É com quem é que está cantando aquela música? Na peito de quem é que me está dormindo? É com quem?
0: O telefone se corta, Nilton.
1: Você falou que a música de Buguinha gosta de pedir ele com quem é que está cantando? Parece António, uma coisa assim.
0: É que parece um tonifica. Não, é tonifica.
1: Ah, você tonifica, canta tonifica mesmo, é?
0: Aham, você é mesmo que te canta.
1: Ok, tá bom.
0: Ok, tá bom.
1: Fica direito, Henrique. Sim.
0: Ok, hoje entra tarde demais e nunca se apareceu.
1: Hoje, secreta que se... Que secreta que se leva ao Festival Crioulo?
0: É que se leva. Se espera um mulher bem de tarde, deixa que a hora que está bem mais se muda de um casa para aquele outro.
1: Boa se muda? Boa que se muda ou mulher que se muda?
0: Mulher que se muda. Tem que vem para bem durante vestir também.
1: Mulher que se muda ou boa que se muda, Henrique?
0: Mulher que se muda, Nito. Mulher que se muda de um casa para aquele outro.
1: Mas o que você tem a ver com a mulher que se muda de um casa para aquele outro para babo casa?
0: Ele está trabalhando comigo de tarde.
1: Oh, é que está a bici... Ele
0: está trabalhando comigo de para manhã.
1: É que está a bici...
0: Ele está trabalhando comigo de para manhã, já dá um café, já vai, já deixa o almoço tudo pronto. Esse outro também de tarde tem trabalho comigo, ele também está durante bici para uma festa.
1: Oh, essa festa, quem é com essa festa?
0: Me cubo, Nilton.
1: Me cubo com uma menina, que eu combinei, se quiser, a mina, a amiga combina.
0: Não, de tomar me cubo, eu também empanhando, tá?
1: Não, Nilton, eu tinha compromisso hoje, Nilton, contratar Nilton, última hora, vai fazer live e Nilton... Hã?
0: Nito, se você quer se chamar, alguém se você quer se chamar, Nito, eu quero blá blá, tio. Vem para minha mulher, vai, eu tenho que te chamar logo, ouvi?
1: Não, e as mulheres que estão ajudando o bisti, é meio que está por na hora bem casa, vamos para trazer, mas a banca está de levar, mantém que vai preparar a câmara, tudo coisa. Câmara, tudo coisa. Yeah.
0: Ok. Minha mãe que está preparando a tia, que hora você começa mais ou menos?
1: Não, eu comecei a começar cedo, mas eu começo cedo para criança e idoso, eu começo mais cedo, sabe? Mas nós já estamos mais tarde um bocado.
0: Não, porque jovem também mais tarde um bocado.
1: Ok, então eu falei, mudei para jurar o bisti. E jurar o bisti igual como eu dei, jurar o bisti só toca a camisa, que está jurado, só toca. Outra coisa, mudei o que está fazendo, Henrique.
0: Então, bom,
1: tem que agarrar
0: bater demais.
1: Sim, então, eu estou falando, a hora que eu estou falando, o dia está a girar o bisti, a gente fica confuso, você entende?
0: Não, eu comecei confuso.
1: Aham. É que ele ficou confuso.
0: Vou deixar isso uma questão.
1: E só a camisa que está atacada, está com a camisa destacada, está com a dead set.
0: Aham. Yeah. Ele tem que escolher roupa. Na closeta que ele está dando para o bici, para
1: o bici hoje é que eu tenho muito escondido. Hoje que eu tenho

0: escolher, arranjar algum camisola de cabo verde. E bom, camisola de cabo verde eu nunca tenho nenhum gosto, então, onde é? Esse é tudo sujo, parceiro. E só apanhar
1: algum... Nunca tenho camisola de cabo verde.
0: E ainda três bandeiras que tinha atrás, ainda lá, um bruno tabaco. E, não, mas tchau, essa está lá também, de, em que você gosta de buçar, você tem lá, é 3 extra large que você faz, 3 extra large.
1: Sim, sim. Não, meu negócio é esse X-Lide só. 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
0: Ok, tá bom, Henrique. Xande, beleza, ninguém que mandou mantenha. O Nilton tem pecado que Verônica Flá. E forte e seca do senhor Henrique, que ele é Elisângela. Irlando de Landa, falou, boa tarde, Nilton Gomes, tudo direito, mantenha para todos os ouvintes, principalmente para Bo e tudo para famílias, para Verónica Gonçalves, Ana Eli, Voy Aline, Dona Lala, Henrique, Toti, minhas tias, Antônia Vieira, Rabentola Vieira e tudo alguém. Zeiden Martins, falou, mandando cumprimento para Henrique, grande fã de Gelbai com Jeito Manha Casa. Aham, botei um artista ali que falou, boa, esse é fã, Henrique. Zé Martins.
1: Aham, esse é. Zé Martins, exatamente.
0: É, Flamengo, gostei
1: de ser música própria.
0: Gostei de ser música que está falando.
1: Como que é Zé Martins? É de manhã casa.
0: De manhã casa com o Gelbai, que gosta dele. Elisângela com Verônica, você está rindo com o Zé. A Lírio falou, boa tarde, Nilton G. Governador, não é confusento.
1: Ah, é.
0: Minha fica
1: direita. A Verónica é já para a primeira recepção, tipo assim, a minha cachorro passa, mas que estou a ver que é mulher assim, né? Ela é mais de auxília.
0: Quem é que é
1: mais? Elisange é mais de auxília.
0: Não, já sabia se me sei mais.
1: Ah, eu sabia?
0: Já.
1: Hoje, igual a auxília, está no trabalho. É que eu tenho uma rádio, eu gosto muito de trabalhar de fim de semana.
0: Bota meu CB, tudo com os de auxílio.
1: Igual auxílio nós é fixe, que eu sou amigo com o Elisange, que bom, a Elisange é acabou ali. E filho de auxílio, mas de auxílio, mas ele acabou ali.
0: Auxílio
1: é muito ruim demais, ele só te mexe com
0: ele. Auxílio é tubibo, embora você não trabalhe, é tubibo. Bom, como você vê meu auxílio, você não trabalha todo fim de semana?
1: Não, ele já trabalha, a mim já sabe meu que trabalha.
0: Ah.
1: Ela está trabalhando de fim de semana, ela está só na casa. Ela está para quase manente, todo dia na mão, dois, três vezes por semana, está para a minha
0: amiga. Verónica falou, Verónica, não sei em vez de Elisângelo, Verónica falou, Verónica.
1: Verónica na minha, não sou nada de Verónica. Ela está bem de mim.
0: Você achou?
1: Yeah, sim, Verónica que não falou nada mal de mim. Sou uma Elisângela da França.
0: Bom que você trocar nome.
1: Ah, mim que você trocar nome. Não sabe, e Verónica toda hora está tendo na boca. Toda hora Verónica, e está te chamando da papia.
0: Aí, bota tendo na boca, ele está tendo ali. 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
1: Aham. Esse. Deixa eu ser elito, me chamo elito com nós, Verônica.
0: Nós é seca.
1: Nós ia ser com mais daquele tabaco.
0: Nós é que planta de uma ganhoma que está pegando na carça que está ligando a sair. Nós é ganhoma.
1: É que ele está coça, pronto.
0: Ele está coça. E planta de uma
1: pegada. Já manda tudo alguém que. Tudo alguém que ouve minha voz, que está mandando mantenha, já manda as mantenhas também para esse. 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
0: 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Para amanhã, eu tenho 5 anos, foi a mesma coisa que o Rabentola Resende.
1: Rabentola Resende é ele que está na obra.
0: Uhum.
1: É você ser fiscal. Está morto alguém. Se não é mocer, nunca te trata com alguém que está morto. Coitado, que está chapa-se

0: casa.
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1: Si alguém sabe fazer ilegalidade é para dar multa. Não é se me canto, se me era fiscal de Câmara Bila, que ele vende quanto vendeu lá na mercado, que custa e 5 escudos, não está vendendo para 25, não está dando multa, mas não está vendendo para caro.
0: Não, aqui é que tem multa. Vende o preço que eu vou crer.
1: Agora, Um caixa forte eu também nem é 20 escudos. Aquele coitado, você está morto.
0: Que caixa forte até hoje é 5 escudos.
1: Não,
0: eu passei de 5 escudos.
1: Eu também nem é 20, para eu matar, coitado.
0: Não,
1: Henrique, sim. Tchau.
0: Bom ser melhor.
1: Tchau, Henrique.
0: Tchau, tchau.
1: Doutor Jamais, mais louco.
0: Boa tarde.
1: Ok, tchau.
0: Bye-bye.

Exatamente, parabéns, feliz aniversário para tudo aquele que é aniversariante no dia de hoje. Abraço lá para o meu grande amigo João de Lelé, melhoras para nós, querido John de Lelé.

0: Ganyama, não, é pega saia. Sim, o Flamengo é pega saia. Ganhama é coça que tá coça. Pega saia que tá pegando alguém na roupa. Que ali é Manuela Gomes, que está falando, me pega saia. Estragado hoje, tem que mostrar esse senhor Henrique. Já se capir, já estou indo com o coxa Henrique. Toma cuidado, galera, tá parpa. Eita parpa.
1: Parabéns, amor.
0: A negócio tudo que me apresenta Henrique, que é Henrique Parfa, imensa Parfa, também.

Exatamente, presença de Bugui Martins, este tema explicam. Zaza Barros, ainda estão para ali.

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Parabéns a Zezé Tavares, filha do Zé, Dalice e Ana na Lenfer. Zezé está vive na América. Deus terá saúde, força e vida longa. E Zaza de Flamengo para esquecer daquele aniversariante de onde Zaza está para ali.

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Bem tomado. 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Ou na onde Nilo tem casa, aquele zoninho lá chamado Chadinha, é assim mesmo? 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Aquele mistura de problema que nós tudo está querendo ter, quase. Não tenho de volta, Juvenil Lima. Boa tarde, gente linda. Juvenil Lima, que está ali conosco. Falou boa tarde, Nilton. Bom fim de semana, de parte de Alírio Xavier. De parte de nós, Alírio Xavier, que está ali conosco no programa. Justo quase no fim, 12 horas e 51 minutos, ali na América. Escusa que se demora, né? Escusa que se demora. Pamode, hoje é dia de festival. Tem tio Bram Bram. Que nem eu tô ainda querendo fazer para hoje. Falou, mano, pode arri, dá o recado. Fralco, coisa aqui em frabo. Sim, agora se nem Nilton tá abandonado. Agora fica trucado aqui embaixo. É Nilton, onde que tem galinha? É Nilton, comecei bem, ali que tem galinha. Já para esse vídeo de galinha, por modo, esta pensei assim, né? Já para. Só siga a porta. Juvenil Lima, que é feito de boa. Zaza Barros. 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Zaza cantora, está na Alemanha. Cantora. Estão lá para a Alemanha de nós.

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Bugui Maretins. Maretins. Ah. Boa que temos cabeça abandonada, Nilton. Elson Pires está ali conosco. Elson, igual é Elson artista, Elson portista, ou calé tipo Elson? Elson gozento, Elson que gosta de rabesgadura, de Nilton des Rádio Mosteiro. Ficha programa com o Gari. Bumbum na peito. Não, e nunca se ficha. 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Na peito de quem? Quinta. 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Eu pedi Zé Martins, eu pedi Bugui Martins, tudo com Martins. Zazassa, 6 horas e 52. Qual é a sete hora? Já me prepara, minha semana está manco com problema no joelho, grudada, colada e carapatida na boa. Melhoras lá para o joelho. E cuidado com o joelho. Mas o joelho está se trobar games de jacuzzi. 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

Exatamente, Bucaxinho de Pena de mim. Tchau, novidades, já está a sair qualquer momento, que lê Juvenil Lima, nós artistas que flamam, qualquer momento está a explodir essa música, deixa bem, amigo, deixa bem. Zaza Barros, Bob Sadreto, Fraldos, Calor de Masca, lê Lírio Xavier, Zaza Barros e Elson Pires Flamel, lê tudo isso, será que ele é tudo isso que você está falando? Portista e perseguido, confusento contra benfiquista com sportinguistas e humorista, enfim, será? E será que Elson Pires também está no apaixonado? Tem ainda?

Exatamente. Presença ali de nós, Elson Pires, que está ali com nós no programa. E Modis, thank you, Badia Pamiki, Zazaflan. Aleiro Xavier, obrigado, tirando no joelho, que está troba, Badia, tudo direito. Que se estroba em Badia, tudo direito, comi, é verdade, Alemanha. Frio, era um bês quase te crê vira país tropical. Minha prima Elson Pires, ele é apaixonado toda hora, Nilton Gomes, John Gemma, nós, Elson Pires, ele é apaixonado toda hora. Ele também é de Boca, né? E de Boca, certamente, alguém toja hoje. Certamente, alguém toja hoje. Vamos. É onde que tem música, onde que tem coluna. Vou botar tchau, assim. Onde que tem coluna, vou botar tchau. Pessoal, no tempo, um ponto final na nossa programa. Do saber, termina hoje. E Verónica já dava-nos um ordem. Qualquer música que não tapou. Ponto final na programa.

Exatamente, a presença ali de Gary, esse tema Bum Bum na Peto, para pôr um ponto final no programa de hoje. Tem ali também um dia, Zaza Flor, obrigada pela excelente tarde de domingo, abraços, abreijos, que ele é abreijos, é um longo palavra, é abraço com beijo tudo trançado, para boa e tudo ouvintes. Desse programa, um dia, está a fazer programa só com músicas de Gary, Verónica Kikré, António Brandão, boa tarde, que Deus proteja em Osuro, de parte de Aliro Xavier, nos obicos é que Gary Fra, aproveita a vida para modo de manhã, nunca sabe modo. Jéssica Flama, hoje também, esse aproveita a rega para modo de manhã e que se modo. Nos fica direito, muito obrigado, Mictor Flama, para Osuro, que está ali, é especial para nós que esteve conosco desde o primeiro minuto até Gossim, 3 horas de programa, foi um prazer imenso. Continuação de bom domingo, bom festival crioulo para nós que se trabalha. Para quem é que se trabalha, estou já na live. E também desejo já um bom início de semana para todos nós.

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